0: E com mais de 30 anos de experiência, a ECAM, a Escola de Cinema e Audiovisual de Madrid, já formou mais de 4.500 alunos, muitos que são hoje figuras de destaque na indústria, como os premiados diretores Rodrigo Sorogoia, Pilar Palomero e Alauda Ruiz de Astúa. Sua trajetória como uma das principais escolas de cinema do país tem sido, inclusive, reconhecida fora da Espanha. É a sétima vez que ela fica entre os 15 melhores centros especializados do mundo para formação neste setor, segundo a revista The Hollywood Reporter. E não é para menos, a formação é bem completa e procura que o estudante saiba um pouco de tudo, ainda mais se ele for se dedicar ao cinema de não ficção.
1: Você tem que saber escrever, montar, dirigir, usar a câmera, entender de som. Então, nós falamos, no curso de documentário, falamos de criar cineastas totais.
0: O reconhecido cineasta Sérgio Oxman, que é responsável há mais de 10 anos pelo curso de documentário na escola, diz que essa formação multidisciplinar é essencial para quem quer se destacar na produção audiovisual. Ele vai conversar daqui a pouco com esta emissão para a gente conhecer mais a Escola de Cinema e Audiovisual de Madrid.
2: Exato, e também no segundo bloco a gente vai conversar com a escritora portuguesa Dulce Maria Cardoso sobre a expressão criativa em português, as novas formas de comunicação em redes sociais e os efeitos dessas mudanças na literatura.
3: Como é que vamos reinventar, de um ponto de vista ético, isto de comunicarmos? Não necessariamente só a língua, mas como é que vai ser a comunicação agora que o mundo está incrivelmente mais pequeno, que as necessidades são outras, que estamos à beira de sermos substituídos de uma maneira muito funcional pelas máquinas. O que é o humano?
2: Conhecida no Brasil e na Espanha por obras como O Retorno e Eliette, A Vida Normal, a autora bate um papo com a gente em um evento na Casa de América em Madrid, em comemoração ao Dia Mundial da Língua Portuguesa.
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0: Começamos o boletim de notícias com uma notícia histórica da justiça espanhola. A primeira acusação formal da democracia contra um ex-primeiro-ministro. O socialista José Luis Rodríguez Zapatero, que governou entre 2004 e 2011, é acusado por suposto tráfico de influência, organização criminosa e falsidade documental, no caso do resgate da companhia aérea espanhola Plus Ultra após a pandemia. A investigação aponta os vínculos da empresa com a Venezuela e se concentra em uma consultoria ligada a um aliado político de Zapatero, que supostamente recebeu comissões ilícitas. Essas comissões teriam sido repassadas à consultoria após a Plus Ultra receber um empréstimo público de emergência de 53 milhões de euros em março de 2020. O montante fazia parte de um fundo especial de 10 bilhões de euros destinado ao resgate de empresas consideradas estratégicas que estavam em dificuldades devido à Covid-19.
2: Na terça-feira, a Polícia Civil fez operações de busca no escritório de Zapatero, em Madrid, em outras três empresas, uma delas pertencente às filhas do ex-premier. Ao ser indiciado para depor no dia 2 de junho, Zapatero compartilhou um vídeo com os meios de comunicação para se defender. Toda a minha atividade pública e privada foi desempenhada sempre com absoluto respeito à legalidade. Jamais realizei qualquer gestão junto a qualquer administração pública ou com o setor público em relação ao resgate da Plus Ultra, nem perante nenhuma outra administração. Reafirmo isso com toda a contundência, disse Zapatero. Por sua vez, o Partido Popular, principal grupo opositor ao governo socialista, voltou a atacar o atual primeiro-ministro Pedro Sánchez. O líder do Partido Popular, Alberto Núñez Feijó, escreveu na plataforma X que a corrupção faz parte do modus operandi do governo e que a única saída digna é a demissão de Sánchez.
5: Mire, senhor Feijó, toda a colaboração com a justiça.
2: Na quarta-feira, no Congresso, Sánchez pediu respeito à presunção de inocência. Enquanto isso, o partido de extrema-direita Vox busca apoios no Congresso para convocar uma moção de censura contra Sánchez. Por enquanto, os partidos aliados do governo, como Sumar, Esquerra Republicana da Catalunha e Podemos, acreditam que o mandato de Sánchez não deve ser comprometido pela investigação a Zapatero.
6: Que la derecha le tiene muchas ganas a Zapatero, eso es evidente, pero también por otro que el gobierno cada vez lo tiene.
2: Segundo a porta-voz do Podemos, Ione Belarra, a direita sempre persegue Zapatero, mas por outro lado, a situação do governo Sánchez é cada vez mais difícil por não combater a corrupção e por usar dinheiro que deveria ser destinado a moradia, armas e tanques de Donald Trump, afirmou a deputada.
0: Na Andaluzia, as eleições do último fim de semana confirmam a vitória do Partido Popular. Os conservadores vão continuar no poder, mas com 5 deputados a menos no parlamento andaluz. Com o resultado, vão depender da extrema-direita do Vox para governar.
7: Creo que los resultados son lo suficientemente contundentes como para que haya esa mayoría solvente.
0: O governador reeleito, Juanma Moreno, acredita que a eleição de 53 deputados dá margem de manobra para os populares governarem sem fazer coalizão com Vox. Porém, Moreno ainda não descartou publicamente se vai aceitar ou não o princípio da prioridade nacional que o Vox já emplacou em outras comunidades autônomas em troca de apoios aos governadores do Partido Popular, que, assim como Andaluz, também ganharam sem alcançar maioria absoluta no parlamento local.
2: Para os socialistas, as eleições regionais andaluzas terminaram com o pior resultado histórico. O PSOE elegeu 28 parlamentares, 2 a menos do que na legislatura anterior. Já para os partidos dos dois extremos do espectro político, o resultado foi positivo. Por um lado, a extrema-direita do Vox conseguiu um assento a mais, somando 15 parlamentares. E por outro, a esquerda nacionalista andaluza do Adelante Andalucía passou de 6 para 8 representantes.
0: A educação infantil espanhola está em greve histórica. Em Madrid, os sindicatos convocaram um novo protesto para sábado, dia 23, para denunciar a situação crítica do setor. Na paralisação geral, do dia 7 de maio, as trabalhadoras da educação de 0 a 3 anos de diversas regiões espanholas, como Catalunha, Andaluzia, Galícia e Cantábria, levaram às ruas as principais demandas da área como maior investimento público. O movimento ganhou fôlego há pouco mais de um mês, com o início da greve das educadoras infantis da Comunidade Autônoma de Madrid. Agora, em todo o país, as profissionais pedem a redução do número de crianças por educadora e a melhora dos salários e condições de trabalho.
2: Em toda a Espanha, as escolas infantis atendem mais de 468 mil crianças, apesar da precariedade denunciada pelas trabalhadoras. Nossos colegas da Rádio Nacional ouviram algumas participantes da greve em Madrid e uma delas é Teresa Rivera. Ela lembra que, no caso de bebês de até um ano, a União Europeia estipula que sejam, no máximo, 4 crianças por educadora, mas a média espanhola é de 8 bebês por profissional.
8: Em Europa, por exemplo, recomendam que os niños de 0 a 1...
2: A professora também pede que as trabalhadoras de educação infantil sejam valorizadas de acordo com o tamanho da responsabilidade que é atender o que há de mais valioso em cada casa. As trabalhadoras do primeiro ciclo de educação infantil recebem menos de um salário mínimo, que é de 1.420 euros por mês, o equivalente a R$ 8.200. Elas exigem salários equiparados aos de setores onde há mais presença de homens, como explica Teresa Esparbé, responsável pelo setor educativo do Sindicato Comissões Obreiras, um dos organizadores da greve.
9: Com a mesma situação, setores mais que unionizados não têm estes sueldos.
2: Ela denuncia que a educação infantil exige graduação das profissionais, mas que o título acadêmico não se traduz em salários melhores para as trabalhadoras. Já os setores que empregam mais homens do que mulheres e exigem o mesmo nível de estudos pagam salários mais altos.
0: Na Catalunha e na Comunidade Valenciana, a greve se estende para a educação básica com mobilizações desde a semana passada. É a primeira paralisação do ensino não universitário valenciano em 48 anos. Marc Candela, porta-voz do Sindicato de Trabalhadores do Ensino de Valência, explica que faz mais de 20 anos que o governo não aumenta os salários dos professores.
10: Há quase 20 anos que a Conselheira não nos aumenta o salário.
2: Além de aumento salarial, os docentes valencianos pedem melhores infraestruturas, proteção do idioma valenciano e redução do número de alunos por sala de aula. Já na Catalunha, os sindicatos propõem um aumento salarial de 400 euros mensais para colocar um ponto final na greve. Em protesto na segunda-feira, centenas de professores bloquearam durante 2 horas os acessos à Basílica da Sagrada Família, o edifício mais visitado de Barcelona.
0: A Espanha é eleita o melhor país para as pessoas LGBTQIA+, no mapa arco-íris e desbanca pela primeira vez a Ilha de Malta, que liderou o ranking por mais de uma década. A lista é elaborada há 17 anos pela maior organização LGBT do mundo, que avalia as políticas e leis de 49 países da Europa em prol dos direitos do coletivo. Nesse caso, a Espanha lidera por políticas como direito à autodeterminação de gênero sem necessidade de exames médicos.
2: Já Portugal vai no sentido contrário e discute no parlamento a volta dos requisitos médicos para a determinação de gênero. Para a organização ILGA, o debate sobre os direitos LGBTQIA+, no país vizinho, está dando passos para trás. Por essa razão, Portugal aparece em 12º lugar no mapa arco-íris.
0: Um escândalo abala as estruturas de uma das maiores empresas varejistas de moda da Espanha, a multinacional Mango. Jonathan Dick, filho do fundador da Mango, é apontado como principal suspeito da morte do pai, Isaac Dick, e passa horas detido. Agora ele está em liberdade depois de pagar uma fiança de cerca de 1 milhão de euros para evitar a prisão preventiva. No entanto, ele teve o passaporte retirado e está proibido de sair do país.
2: Isaac Dick caiu de uma montanha enquanto fazia uma trilha com o filho na Catalunha. Jonathan foi a única testemunha da queda em dezembro de 2024. No início, a morte foi vista como um acidente, mas agora a justiça investiga possíveis motivações financeiras. Jonathan Andic pede à justiça para depor novamente e sua equipe trabalha para esclarecer possíveis imprecisões no relatório policial.
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0: E do âmbito internacional, destacamos a visita oficial do rei da Espanha, Felipe VI, ao Canadá, onde ele foi recebido pelo primeiro-ministro Mark Carney. A viagem termina hoje e tem como foco aproximar os dois governos no contexto das dificuldades econômicas impostas pelos Estados Unidos. Felipe VI também inaugurou um fórum empresarial em Toronto, ao lado do ministro espanhol da Economia, Carlos Cuerpo. O evento contou com a presença de 170 empresas do Canadá e da Espanha. Além disso, o rei também se reuniu com investidores canadenses.
2: Já o ministro da Economia assinou acordos de cooperação na área de inteligência artificial e um deles prevê a colaboração entre a multinacional espanhola Indra e a canadense Coeli. A aproximação com a Espanha poderia ajudar o Canadá a reduzir a dependência econômica que tem em relação aos Estados Unidos e buscar novos aliados na União Europeia.
0: Ainda nesta semana, o rei da Espanha aceitou o convite da FIFA e da presidente do México, Claudia Sheinbaum, para assistir ao jogo em que as duas seleções vão se enfrentar no Mundial de Futebol. A partida vai ser no dia 26 de junho, em Guadalajara. O convite oficial de Sheinbaum a Felipe VI demonstra um bom momento nas relações bilaterais, segundo o ministro das Relações Exteriores espanhol.
12: Todas as instituições estamos fazendo esforços.
2: José Manuel Albares disse que todas as instituições espanholas, inclusive o rei, estão trabalhando para aproximar os dois países em diversos âmbitos. Em entrevista coletiva, a presidenta do México afirmou que o país nunca chegou a romper relações com a Espanha, mas admitiu que houve um momento de divergências sobre a colonização.
13: E nós reivindicamos nossa visão. E de parte deles, pues, um acercamento.
2: Claudia Sheinbaum explicou que a Espanha está mais aberta para reconhecer a visão do México sobre os abusos cometidos durante a conquista espanhola.
0: Uma nova prisão de ativistas da Flotilha de Ajuda a Gaza aumenta a indignação internacional com Israel após a publicação de um vídeo. Nele, o ministro de Segurança israelense aparece gritando e humilhando os voluntários enquanto eles estão ajoelhados e algemados com as mãos nas costas. O vídeo foi compartilhado no X pelo próprio ministro depois que as forças israelenses interceptaram barcos da flotilha no mar e começaram a deter centenas de ativistas estrangeiros.
2: O chanceler espanhol José Manuel Albares exige um pedido de desculpas pelo tratamento monstruoso, desumano e indigno dado aos ativistas.
14: Esse tratamento é monstruoso, é indigno, é inumano. Exijo desculpas públicas a Israel.
2: Entre os ativistas presos, cerca de 40 são espanhóis. Em entrevista à televisão espanhola esta manhã, o ministro Albares disse que elas poderiam ser deportadas ainda hoje à tarde.
15: Se les estaria trasladando já ao aeroporto de Ramon com o resto.
2: O exército israelense deve levar todos os ativistas presos a um aeroporto no sul de Israel e de lá serão levados à Turquia para a deportação. Quatro brasileiros também foram presos em águas internacionais na segunda-feira quando tentavam levar ajuda humanitária a Gaza.
0: Organizações de direitos humanos denunciam casos de violência sexual institucionalizada contra palestinos nas prisões israelenses. Diversas investigações apontam que estupros, penetração de objetos e golpes nos genitais são comuns.
2: As denúncias foram compiladas pelo colunista Nicholas Kristof, do jornal The New York Times. No seu recente artigo, O Silêncio que Acompanha a Violação de Palestinos, ele reúne entrevistas com antigos presos, incluindo mulheres e menores. Além disso, ele dá voz a advogados de direitos humanos, organizações humanitárias e informes das Nações Unidas que indicam um padrão de violência generalizada nas prisões de Israel.
0: Um Um surto de ebola na República Democrática do Congo e em Uganda está se espalhando rapidamente, apresenta um alto risco em nível nacional e regional, segundo a OMS, a Organização Mundial da Saúde. O surto provavelmente começou meses atrás e se espalhou sem ser detectado, e é só agora que a OMS declarou emergência internacional e enviou avisos para evitar viagens às zonas afetadas.
2: De acordo com a Organização Mundial da Saúde, o ebola já provocou 139 mortes e 600 infecções por causa de deslocamentos da população local. Milhares de pessoas têm se movimentado para fugir de conflitos armados, o que facilita a transmissão. O ebola tem uma taxa de mortalidade entre 60% e 80% e ainda não há vacina contra o vírus.
0: E é justamente na OMS onde o premier espanhol Pedro Sánchez defende que a saúde deve ser tratada como tema de cooperação internacional. Na Assembleia Mundial em Genebra, Sánchez afirmou que nenhum país se salva sozinho, que os vírus não respeitam fronteiras, bandeiras nem passaportes. Ele citou a pandemia de Covid e a gestão dos surtos de antivírus na semana passada como exemplos. O premier espanhol também criticou o princípio de prioridade nacional nos serviços públicos levantado pela extrema-direita.
16: Frente a quienes hoy invocan prioridades nacionales para excluir.
2: Sánchez afirmou que diante de quem pede prioridades nacionais para excluir, muitos entendemos faz tempo que a verdadeira prioridade de todo o país é proteger a saúde de seu cidadão, sem exceções, sem condições. Porque quem divide a sociedade entre cidadãos de primeira e segunda classe não está fortalecendo seu país, senão está enfraquecendo, segundo ele.
0: A Rússia e a China criticam os planos do presidente dos Estados Unidos, Donald Trump, para o escudo antimíssil Domo de Ouro. Segundo os líderes dos dois países, que se encontraram na quarta-feira em Pequim, o escudo ameaça a estabilidade estratégica. A repreensão foi emitida em uma declaração conjunta 4 dias depois da visita do presidente Trump à capital chinesa. Aliás, é sobre ela que o nosso correspondente no Brasil, Alexandre Gabitti, vai tratar a seguir. Oi, Alexandre.
17: Olá, Estela. Olá, Camila. A viagem de Donald Trump à China foi vendida nos Estados Unidos como uma demonstração de força, uma espécie de retorno triunfal do presidente ao centro do tabuleiro mundial. Trump queria negócios, fotos, deferência, frases de efeito. Queria mostrar aos Estados Unidos que ainda é capaz de dobrar adversários, abrir mercados e arrancar concessões. Xi Jinping recebeu o presidente com cortesia temperada por frieza estratégica. Deu ao visitante o espetáculo que ele gosta, com banquetes e recepções pomposas, mas não entregou o roteiro que Washington desejava. O professor de Relações Internacionais, Leonardo Trevisan, fez uma análise certeira.
18: Trump voltou menor. Trump está enfraquecido e o que ele queria de um cenário internacional para fortalecer, mais uma vez foi negado. Não deu certo, porque de fato os chineses perceberam e estabeleceram um preço alto. É bastante provável que até setembro esse preço seja alcançado, e o preço tem nome, chama Taiwan.
17: A referência a setembro tem uma razão, pois Trump convidou Xi Jinping a visitar os Estados Unidos naquele mês. Segundo a Reuters, a portas fechadas, Xi advertiu Trump que uma má condução da questão taiwanesa poderia empurrar a relação entre China e Estados Unidos para uma situação muito perigosa, até para o conflito. A Casa Branca preferiu não destacar Taiwan em seu resumo oficial da reunião. Já Pequim fez o contrário, colocou o Taiwan no centro e falou em estabilidade geopolítica. Trump foi à China tentando encenar amizade pessoal com Xi. Saiu ouvindo que estabilidade estratégica não é favor, é condição. A China não quer apenas vender produtos, comprar aviões ou negociar tarifas. Quer ser tratada como potência central da ordem mundial. Não como fábrica terceirizada do Ocidente. Não como país em transição para virar outra coisa. Essa fantasia morreu, mas parte da elite norte-americana ainda finge que não percebeu. Durante décadas, Washington apostou que a integração econômica domesticaria a China. A ideia era simples, arrogante e errada. Primeiro a China entraria no mercado global, depois, aos poucos, ficaria mais parecida com os Estados Unidos. O que aconteceu foi muito mais incômodo. A China entrou no mercado global, aprendeu suas regras, usou seus instrumentos, acumulou tecnologia, infraestrutura, reservas, indústria e escala. Agora, quando Trump vai a Pequim, não o faz como manda-chuva, mas como presidente de um país dependente de cadeias produtivas que ele já não consegue substituir. E ele foi acompanhado pela fina flor do capitalismo norte-americano, pois uma comitiva de altos executivos de empresas como Apple, BlackRock, Blackstone, Boeing, Cargill, Citi, Goldman Sachs, Nvidia, Qualcomm, Tesla e SpaceX, entre outras, o acompanhou. Os sacerdotes do livre mercado fizeram fila em Pequim. Depois de décadas defendendo que o comunismo chinês era uma anomalia destinada ao colapso, foram à China para pedir acesso, encomenda, chip, consumidor e previsibilidade. Não é pouca coisa.
19: It's an honor to be with you. It's an honor to be your friend. And the relationship between China and the USA is going to be better than ever before.
17: É uma honra estar com você. É uma honra ser seu amigo. E a relação entre a China e os Estados Unidos será melhor do que nunca. Essa fala é a imagem política da semana. Trump elogiando Xi, enquanto os grandes empresários norte-americanos observam o tamanho do mercado chinês com a humildade de quem precisa vender. Dessa vez, o capitalismo não foi a Pequim para dar lição, foi para pedir negócio para o próximo trimestre. Taiwan torna tudo mais sensível. A ilha é uma peça decisiva da indústria global de semicondutores. Tem governo próprio, democracia, forças políticas próprias e uma população que não cabe numa simples negociação entre Washington e Pequim. Ao mesmo tempo, Pequim trata Taiwan como parte de sua soberania histórica e aposta que o tempo joga a seu favor. A China não precisa invadir Taiwan. Pode pressionar, negociar, esperar. A China pensa em décadas. Trump pensa no curtíssimo prazo, quer manchetes de impacto. A diferença está escancarada. Depois da reunião, Trump disse que ouviu Xi sobre Taiwan, mas que não assumiu o compromisso. Também deixou em aberto uma decisão sobre venda de armas à ilha. Para Pequim, a ambiguidade pode ser útil. Para Washington, é uma forma de tentar agradar a todos sem garantir nada a ninguém. O risco é que, nessa mesa, cada gesto mal calculado tenha consequência militar. A viagem também mostrou outro dado. Os Estados Unidos continuam poderosos, mas já não conseguem organizar o mundo segundo seus interesses. Trump queria grandes anúncios, voltou com palavras calorosas, alguns entendimentos modestos, promessas comerciais e nenhuma virada decisiva. Em resumo, poucos avanços concretos em comércio e nenhuma ajuda tangível de Pequim para encerrar a guerra com o Irã. Xi, por sua vez, conseguiu aquilo que a China mais queria naquele momento: estabilidade, reconhecimento de centralidade e tempo. A questão de fundo é que a globalização fabricada pelo Ocidente produziu um mundo que fugiu do seu controle. As empresas norte-americanas precisam da China. O consumidor norte-americano depende da China. A indústria de tecnologia depende, em grande parte, da China. As cadeias de minerais críticos passam pela China. E quando Trump tenta transformar essa dependência em teatro de força, Xi simplesmente aponta para a realidade, dando seu recado sem levantar a voz. Taiwan é o limite, a China é o centro, e qualquer trégua com os Estados Unidos passa por Pequim. O século XXI não será administrado por comunicados da Casa Branca. A China sabe disso. Os empresários que foram a Pequim também sabem. Talvez Trump saiba, mas não possa admitir.
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0: O filme El Ser Querido, do espanhol Rodrigo Sorogoyen, é aplaudido durante 7 minutos no Festival de Cannes.
2: O longa foi projetado no domingo, quando também estreou nos cinemas franceses. Ele conta uma história de paternidade tóxica com Javier Bardem e Vitória Luengo nos papéis de pai e filha. A Espanha tem outros 2 filmes concorrendo à Palma de Ouro em Cannes: A Amarga Navidad, de Pedro Almodóvar, e La Bola Negra, do duo criativo dos Los Javes, que será exibido hoje.
0: E no Salão Internacional de Quadrinhos Comic Barcelona, a madrilenha Teresa Valero fez história. Ela é a primeira mulher a ganhar o prêmio de melhor obra de autoria espanhola. O Comic Barcelona existe há 38 anos e é a principal premiação do setor na Espanha. Teresa Valero foi premiada pela novela gráfica Contrapasso, Maiores com Reparos. É uma história de suspense e denúncia social que acontece durante o franquismo. As nossas colegas da Rádio Nacional conversaram com ela.
20: Muy contenta porque no me lo esperaba para nada y me ha encantado. Un reconocimiento que empieza siendo además de...
2: Teresa Valero disse ter sido pega de surpresa e também contou que esse reconhecimento começou com os colegas de profissão. Por isso, é um prêmio tão especial para ela. Eles foram os responsáveis por indicar a autora para que os jurados pudessem votar. O prêmio de autor revelação do Comic Barcelona também foi para uma mulher, a hispano-venezuelana Natalia Velarde, por Encías Quemadas, que significa Gengivas Queimadas, uma narrativa sobre luto com elementos e personagens surrealistas.

0: o cinema español vive un momento brillante. Na próxima edição do Festival de Cannes, um dos mais importantes do mundo, a Espanha estará na disputa da Palma de Ouro com três representantes, Pedro Almodóvar, Rodrigo Sorogoyen e a dupla de realizadores Javier Ambrosi e Javier Calvo. É a primeira vez na história cinematográfica da Espanha que o país apresenta três filmes na secção oficial do festival. Mas essa não é a única conquista recente do cinema espanhol. No caso dos grandes festivais de cinema, o filme La Habitación de Al Lado, de Pedro Almodóvar, venceu há 2 anos o Leão de Ouro no Festival Internacional de Cinema de Veneza. Já o Longa Cidad, do diretor Oliver Lash, venceu no ano passado o prémio do júri no Festival de Cannes. E essa qualidade e variedade dos filmes espanhóis também se sente nas principais premiações do cinema internacional, os prémios Oscar. Só nos últimos 6 anos, 3 filmes espanhóis foram indicados na categoria de melhor filme internacional: Dolor y Gloria, de Pedro Almodóvar, La Sociedad de la Nieve, de Juan Antonio Bayona, y Cidad, de Oliver Lache. E todas as histórias de grande sucesso têm uma origem, uma raiz. No caso da Espanha, um dos epicentros da criação artística e do cinema mais destacado é a Escola de Cinematografia da Comunidade de Madrid, a ECAM. O centro, criado em 1994, é uma referência mundial na formação de cineastas e profissionais da indústria. No entanto, não se trata de uma escola no sentido clássico. A ECAM é uma fundação e, portanto, o seu principal objetivo não é econômico, mas social e cultural, como Alba Bistrat, gerente da escola, explica.
1: Al ser una fundación, nosotros no tenemos un objetivo de rentabilidad o de remunerar a accionistas como podríamos estar en un modelo privado. Entonces, eso también nos permite experimentar, probar y también equivocarnos en el buen sentido de la palabra.
0: Segundo ella, el fato de ser una escuela sin fines lucrativos significa que la institución puede priorizar a innovación y experimentación en el ensino, mas eso no significa que el modelo de la escuela no procure siempre a excelencia. No por acaso, en 2025, la escuela foi reconhecida entre os 15 melhores centros especializados do mundo na formação neste setor, segundo o ranking anual da prestigiada revista The Hollywood Reporter. É o 7º ano consecutivo em que a escola obtém esse reconhecimento. Mas não é apenas o reconhecimento desta revista que garante o valor da ECAM, também o número de cineastas espanhóis ilustres que se formaram nesta escola, como Rodrigo Sorogoyen, Pilar Palomero ou Alauda Ruiz de Azúa. Eles fazem parte de uma nova geração de realizadores espanhóis que, além de serem reconhecidos na Espanha, têm vindo a destacar-se em festivais e premiações internacionais. E o conhecimento da indústria desses profissionais volta à escola. Uma das chaves da formação na ECAM é que os professores são diretores, roteiristas e outros profissionais de indústria que têm uma ampla trajetória. É o que explica Alba Bistrat.
1: Os alunos e alunas aprendem de profissionais que estão na indústria, que estão no sector.
0: Segundo a gerente, o modelo de professores que utiliza a ECAM, de professores que trabalham na indústria, permite que os alunos conheçam as tecnologias mais utilizadas e as dinâmicas características de uma produção audiovisual.
2: Brasil, meu Brasil brasileiro.
0: Justamente, um dos professores da ECAM é o brasileiro Sergio Oxman, reconhecido diretor de documentários. Ele vive há quase 30 anos na Espanha, onde tem uma premiada trajetória, incluindo um Goya por Uma História para os Motlins e mais de 70 prêmios internacionais. O diretor é responsável na ECAM há mais de 10 anos pelo curso de documentário na escola. Para ele, é essencial reunir na escola os diferentes olhares que há no gênero.
3: Eu, que sou responsável pelo curso de documentário, eu procuro convidar professores que tenham um pé na indústria e principalmente que haja muita variedade de profissionais, né? Como eu me dedico ao campo do documentário, é um campo muito rico para que as pessoas possam experimentar. Então, são para mim 2 requisitos importantes na hora de chamar professores, que tenham um pé na indústria e que ao mesmo tempo tenham uma visão muito pessoal do cinema. Então, no meu caso, eu ensino. É uma parte fundamental da minha carreira e se retroalimentam. A minha carreira profissional, evidentemente, afeta a minha forma de dar aula, mas dar aula também me alimenta na hora de pensar os filmes.
0: Uma das chaves da formação na ECAM é, sem dúvida, o seu caráter multidisciplinar. Para a escola, é essencial que um estudante se forme em todas as áreas relacionadas com uma produção audiovisual, desde o roteiro até a iluminação, passando pelo som, a fotografia, a montagem e a cenografia. Segundo Oxman, esse modelo é ainda mais importante na produção de um documentário.
3: Eu acho que isso é fundamental e no cine de não-ficção, mais ainda, porque as circunstâncias quando se fazem documentários nos obrigam a conhecer um pouco de tudo. Quer dizer, normalmente são filmes de orçamento baixo, então você acaba tendo que ser capaz de desempenhar todas as funções. Você tem que saber escrever, montar, dirigir, usar a câmera, entender de som. Então, nós falamos, no curso de documentário, falamos de criar cineastas totais. Cineastas totais porque sejam capazes de tratar todos os assuntos vinculados a um filme.
0: Geralmente, o cinema documental não recebe tanta atenção, por exemplo, nas premiações. Mas mesmo assim, segundo Sérgio Oxman, é um dos gêneros que mais interesse gera entre os jovens alunos.
3: Eu acho que tem um interesse porque eles percebem que é um terreno muito fértil, até para poder fazer ficção mais adiante. É outra forma de abordar o cinema. Eles percebem que especificamente, o curso de documentário é muito rico, muito variado e te permite se desenvolver como cineasta e como pessoa, com um pensamento crítico. Com que isso te possibilita depois de desempenhar várias funções no cinema, mesmo que você decida não trabalhar com o cine do real.
0: E um dos desafios recentes que a sociedade enfrenta é um bombardeio constante de estímulos, sobretudo audiovisuais, geralmente nas redes sociais. Justamente para promover o conhecimento da linguagem audiovisual entre os jovens, a ECAM desenvolve vários projetos de alfabetização em outras escolas. Segundo a gerente da escola, Alba Bistrat, é essencial entender o que as imagens nos contam.
1: Es absolutamente necesario al menos entender y saber leer las imágenes. Cualquier imagen es una construcción humana, humana o de IA, de hecho. Al final hay una intencionalidad detrás de las imágenes y saber leerlas también es tener el poder de saber...
0: Y el director Sergio Oxman partilla el diagnóstico.
3: Eu acho que a escola serve exatamente para isso, para abrir outros campos, outras perspectivas, para que eles não fiquem limitados ao que chega fácil para eles, que normalmente está muito vinculado ao consumo e à velocidade e à rapidez, não é? Eu sempre digo, eu não sei se os alunos terminarão fazendo filmes, mas serão pessoas críticas, serão pessoas curiosas e inclusive farão filmes algum dia.
0: São muitos, mas muitos, os projetos que a ECAM desenvolve com o objetivo de promover o cinema espanhol. Além da formação, a escola tem um programa de desenvolvimento de longa-metragens para ajudar a projetos de jovens diretores e organiza eventos e encontros entre outras instituições e profissionais do setor. E o resultado desse grande esforço educativo é o momento brilhante que o cinema espanhol vive.

0: O português está em alta e não é só por conta dos seus inúmeros falantes nativos. Mais de 265 milhões de pessoas em praticamente todos os continentes. Ele é a quarta língua materna do planeta e atualmente está em fase de expansão cultural e projeção internacional. É por isso que o Dia Mundial da Língua Portuguesa, que é comemorado todos os anos no dia 5 de maio, não passou em branco na Espanha. Em Madrid, por exemplo, a Casa de América fez um evento em parceria com a Embaixada Portuguesa e o Instituto Camões. Foi um encontro que teve diálogo literário e um show ao vivo. Entre os participantes estavam a escritora portuguesa Dulce Maria Cardoso e o poeta, dramaturgo e ensaísta moçambicano Luiz Carlos Patraquim. Os dois representaram muito bem esse universo multicultural do português.
1: Os autores comentaram de que é feita sua língua materna, o português, a partir de versos conhecidos da lusofonia, selecionados pela jornalista Anabela Mota Ribeiro.
2: Quando falamos de identidade, não podemos deixar de sublinhar a complexidade que está associada a qualquer identidade e à composição da identidade, mas estamos a falar também de um imaginário comum. Qualquer um dos falantes de língua portuguesa, uma vez na vida, pelo menos, já passou pelo verso de Camões, Amor é fogo que arde sem se ver, e também já ouviu a canção de Caetano Veloso, Gosto de sentir a minha língua roçar a língua de Luís de Camões. E desta forma estou a trazer identidade, complexidade, imaginário e comum, que são noções que nos podem amparar nesta discussão.
1: Para a escritora Dulce Maria Cardoso, conhecida na Espanha e no Brasil por obras como O Retorno e Eliette, A Vida Normal, tudo o que é cultural é ao mesmo tempo complexo. Já o premiado poeta Luiz Carlos Patraquim reivindica sua língua materna como território existencial, composto também pelos idiomas nacionais de Moçambique e os sons das ruas de Maputo.
3: Tanto ouvia o português, de parte dele, do Algarve, do Lagos, dos meus pais, e por isso se chamava a minha irmã, até me aperceber que esse som era do Algarve e não de Lisboa, de outros lados aqui de Portugal, que dizia Julieta e não Julieta, como digo agora, portanto civilizei-me.
0: Oficialmente, a língua portuguesa é adotada em 9 países: Angola, Brasil, Cabo Verde, Guiné-Bissau, Guiné Equatorial, Moçambique, Portugal, São Tomé e Príncipe, Timor-Leste. Também é o idioma de Macau, território chinês desde 1999, após o fim do período colonial português. E já que estivemos no encontro na Casa de América,

0: imediatistas no sentido de temos uma ideia do que é a língua e da importância da língua e do que nos une, e depois essa ideia, que acaba por se tornar um lugar comum, prevalece sobre qualquer tipo de pensamento mais aprofundado. Espero que hoje possamos contribuir para que esse lugar comum, que nós repetimos sempre, a língua, e estamos unidos, e é mesmo 200 e não sei quantos milhões de falantes, que possamos desconstruir um bocadinho isso, porque na verdade a língua é acima de tudo uma manifestação cultural. E quanto mais antiga, mais problemas. É bonita, não é? Porque como tudo o que é antigo tem valor, mas também traz muitos problemas, porque já não serve o que serviu, não é? E portanto acho que temos que agora, mais do que ficarmos tão contentes por estarmos unidos, é como é que vamos reinventar, de um ponto de vista ético, isto de comunicarmos, não necessariamente só a língua, mas como é que vai ser a comunicação agora que o mundo está incrivelmente mais pequeno, que as necessidades são outras, que estamos à beira de sermos substituídos de uma maneira muito funcional pelas máquinas. O que é humano?
1: Eu tinha outra pergunta para começar, mas vou pular para um livro recente que você publicou, La Vida Normal, em Espanha, A Vida Normal, onde você traz um tema que é as redes sociais, né? A nossa comunicação, a relação familiar nas redes sociais, em tempos de redes sociais, né? A comunicação dentro de uma família. Queria fazer uma pergunta mais pessoal. Qual a sua relação com as redes sociais e com esse mundo super conectado?
0: Bem, eu nunca consegui alimentar um monstro, como eu disse. Ou seja, eu tenho páginas abertas em meu nome, mas não uso muito, vou lá de vez em quando, sou caótica, não alimento. Não porque tenha nada de princípio contra as redes sociais, e aliás a pandemia demonstrou quão as redes sociais foram úteis para nos aproximar, para dar conselhos, para alertar de perigos, e portanto as redes sociais são um instrumento, é como um martelo. É um bocadinho, seria um bocadinho tonto dizer que não gosto de martelos, ou seja, claro que se eu não gosto de um martelo, se o martelo mata uma pessoa, mas se o martelo ajuda a construir uma casa, eu gosto do martelo, não é? Portanto, os instrumentos são aquilo, não é? Que nós fazemos deles, como a forma como utilizamos. Portanto, eu não demonizo as redes sociais de maneira nenhuma. Eu nunca tive um diário na vida, nunca fiz uma série de coisas que pressupõem a repetição, e portanto a rede social, alimentar uma rede social pressupõe isso. Pressupõe também uma muita atenção ao outro, porque tem que ter que aquilo é visto, ou poderá ser visto por muitas pessoas, e por isso não tenho essa paciência, ou seja, eu gosto mais de outras coisas. Agora, preocupa muito a forma como as pessoas estão a utilizar as redes sociais. Porque, por exemplo, antes das redes sociais, no exercício de imaginação, dissesse que alguém podia ter uma página onde todos os dias se fotografava com roupas caras, com ambientes luxuosos, e todos os dias exibia isso, quer dizer, no princípio do milénio, isto era loucura absoluta, ou seja, isto era um comportamento tão narcísico e tão condenável que não era possível. E agora é o que nós vemos quase, até em pessoas próximas, não é? A sua piscina, a exibir o que têm para exibir, não? E as redes sociais contribuem muito para esta ideia muito errada do progresso, que é o mais, ou seja, cada vez inventar-nos mais necessidades. Agora é a viagem, agora já não é só a viagem aqui ao lado, é a viagem para o outro lado do mundo, e agora é a casa, e agora é a piscina, e agora são os carros, sei lá, os restaurantes, que deixou de ser um ato íntimo para ser a primeira fotografa-se o prato. Portanto, para criar em todos nós uma necessidade de acompanhar ou superar aquilo. E, portanto, estamos cada vez mais aflitos, parecemos aqueles ratinhos infelizes, coitadinhos, mas esses não têm culpa, que são lá postos nas rodas, sempre ali, mas nós pomos-nos voluntariamente nessa roda. E isso é que me custa muito, como é que nós, humanos tão criativos, aceitamos ficar numa roda ali a correr até à exaustão. E vamos acabar muito mal se não pararmos e se não recuarmos.
1: Você faz parte de uma geração de autoras, autores portugueses, muito lidos no Brasil, na Espanha também. Acredita que, recentemente, esses países, Brasil, Portugal, Espanha, estão se lendo mais entre eles? Tem mais intercâmbio? Acredita que tem melhorado isso no panorama editorial?
0: Se o mundo apequenou todo e estamos todos mais próximos, é normal que a literatura também tenha sentido esse efeito, mas não tanto quanto o mundo se apequenou. Neste momento, nós de facto estamos todos ligados em simultâneo, e isso é uma coisa nova na humanidade, mas não vejo isso em termos literários, ou seja, continuamos muito distantes, mesmo nós, Brasil, Portugal, que temos a mesma língua, continuamos muito distantes. Isto também porque a literatura é uma arte que exige muito tempo e que é uma arte contrária aos dias de hoje. Ou seja, primeiro é uma arte que exige silêncio, que exige a reflexão, que exige reclusão. E, portanto, é tudo o contrário do que os dias de hoje exigem.

0: E, portanto, a literatura está aqui num combate muito desigual. E eu acho que há mais gente nova a ler, isso acho, sejam espanhóis, brasileiros ou portugueses, acho que há mais gente nova a ler. Como estamos a ficar todos muito perdidos, começamos a agarrar-nos às coisas que se calhar são valores seguros, ou se calhar fizeram bem as gerações passadas, ou se calhar é só uma moda, isto passa e daqui a uns tempos é outra vez o Pokémon ou outra coisa qualquer. Mas o que eu noto, por exemplo, em relação a mim, nas feiras do livro, é que há muita gente nova a pedir autógrafos. Isso eu noto. Porquê? Ainda não consegui perceber bem. Não sei se é uma moda dos TikTokers, dos clubes dos livros, que também é muito alimentado pelas redes sociais. Se for isso, é uma coisa boa das redes sociais. Não sei se aquelas filas são realmente leitores, potenciais leitores, ou se é só a tal coisa para a fotografia do Instagram. Não sei. Mas que há mais gente nova a ler, isso. A minha percepção é que há mais gente nova.
1: Queria perguntar se está planejando algum novo trabalho.
0: Eu estive há algum tempo parada. Eu sou lenta, sou sempre lenta, publico pouco, mas agora fui mais lenta porque me tornei cuidadora da minha mãe. E é uma coisa que eu gosto de dizer, porque lá está. Porque nunca falamos dos velhos. Falamos dos velhos como assim uma coisa muito fofa e muito querida, mas nunca falamos do problema que é isto, estender a vida a pessoas que depois ninguém sabe o que fazer com essas pessoas, porque depois o Estado, não é, vai atrás do que a técnica permite, que é estender a vida, mas não cria soluções e, portanto, depois as pessoas ficam entregues.
1: Dependentes.
0: E pronto, e é um salve-se quem puder, basicamente. Por isso é que eu digo isto, que é bom que se tenha isto em conta, não seja só ou versões romantizadas da velhice, ou então também versões terríveis dos lares, e etc. Ou seja, há soluções intermédias, mas com muito sacrifício. E por isso, cuidar de uma mãe demente é avassalador e, portanto, eu não tive cabeça para romance. Agora, a minha mãe, infelizmente, ou felizmente, porque ela já estava muito cansada e já morreu, e, portanto, eu agora comecei outra vez a voltar lentamente ao exercício da ficção. E tenho para dar a resposta da Iliette, que ficou no ar, e, portanto, isso será o meu novo projeto. Eu não digo que é uma continuação, porque eu não entendo aquilo como partes 1 e partes 2, é mais um critério editorial do que meu. E, portanto, tenho que dar algumas respostas e fazer mais algumas perguntas.
1: Então, eu queria voltar um pouco no tempo para falar desse romance de 2011, O Retorno, que aqui na Espanha teve um impacto importante no mercado editorial. Não foi o primeiro livro traduzido, o seu primeiro livro traduzido não foi, mas foi um ponto de giro, realmente, no que se refere ao público leitor espanhol. Nessa obra, na narrativa, aparece a história dos portugueses radicados em Angola, que retornam a Portugal depois do período da colonização. E eu queria falar um pouco disso, porque, claro, agora em abril a gente celebrou a Revolução dos Cravos. E queria perguntar como você avalia essa obra com o passar do tempo, com a perspectiva de hoje.
0: O livro envelheceu bem. Eu diria que envelheceu bem, porque continua a ter bastantes leitores. Também acredito que tenha contribuído para este diálogo, que agora estamos mais atentos a ele, do pós-colonialismo, do que foi o colonialismo, do que foi o pós-colonialismo, do que aconteceu com os tais retornados, etc. É um livro amado, que isso interessa. É um livro que as pessoas gostam muito e é um livro que tem... Eu não escrevo para ajudar ninguém, nem para fazer terapia eu própria, nem para nada, mas na verdade o livro tem ajudado muitos filhos a perceber o que é que aconteceu com os pais ou com os avós, etc. E isso é para mim bonito, de ver que de alguma maneira o livro serviu para dar estrutura a muitos não dito, para dar voz àquilo que não foi não dito, para dar estrutura, porque muitos retornados ficaram muito traumatizados e não falavam, pura e simplesmente, nem com os filhos, nem com os netos. E o livro serviu para isso, para contar como foi. E isso enternece-me. É bom quando na tal feira do livro há pessoas que aparecem e dizem: olha, vou comprar 4 que é para dar aos meus netos, para eles saberem o que a avó passou. Ou vou comprar 3 para as minhas filhas ficarem com o registro do que eu passei. Portanto, esta ideia de que eu pude, inventando uma família, criar memórias e explicar o passado dos outros reais, não é? Criar memórias reais e explicar passados reais, para mim é comovente. E portanto, nisso correu bem. Depois, literariamente, o livro fará o seu caminho, não é? Nós nunca podemos saber o valor de uma obra. Nenhum criador tem tempo de vida suficiente, nem que viva 100 anos, para saber o valor de uma obra. Porque que é o tempo, não é? O tempo é que dirá o que fica e o que não fica. Se não temos o tempo, se calhar substituir o tempo pelo espaço. E pensar que o livro foi muito traduzido quer dizer que se calhar toca em alguma coisa essencial na condição humana, não é? Porque em França, em Espanha, em uma série de outros, em Inglaterra, no Japão, sei lá, uma série de traduções que o livro tem, não conheceram os retornados, ou seja, não são os retornados que lhes interessa, é a história daquela família, aquele miúdo, aquela perda, as questões que levantam.
1: É, quando você falou que inventou essa história para contar uma história real, a dos retornados, me veio à mente a pergunta de se há algo de pessoal da sua história nesse livro.
0: Claro que há, porque eu vivi aqueles acontecimentos, não é? E mesmo aquelas pessoas são todas inventadas, aquela família, mas são inventadas com memórias minhas, ou seja, uma espécie de colagem de muitas pessoas que eu conheci, não necessariamente no contexto do retorno, até depois na minha vida, que consegui colar ou preencher buracos que eu não conhecia, que a escrita também serve para isso. E, mas quer dizer, claro, estou lá eu. Aliás, eu estou em todos os meus livros, porque eu não sei não ser eu. Portanto, eu estou lá. E mesmo o Retorno é o livro em que eu vivi os factos e, portanto, parece estar lá mais, mas isso é só uma falsa ilusão, porque eu estou nos livros todos. Ou seja, tudo aquilo passou muito tempo pela minha cabeça e como nós pertencemos aos nossos pensamentos, na verdade, aquilo também sou eu. Agora, nós todos somos múltiplos e o que os escritores talvez seja mais engraçado é perceber que durante um tempo estão ali, estão naquele registro. Portanto, ou seja, a nossa multiplicidade dá alguns registros factuais, como não podia deixar de ser, da diferença. Portanto, dá essa prova de que nós somos de facto múltiplos e temos muitas vidas interiores. De alguma maneira, isto é um assunto que eu tive de falar, mas que não é o motor da minha vida, digamos assim. Aliás, o Retorno é o meu quarto romance, porque, como lá está, somos múltiplos e temos muitos assuntos. Os assuntos que mais me interessam têm que ver mais com a memória, com a memória, que os retornados também é a memória, mas não tanto a coisa factual, a coisa histórica. É mais esta coisa, esta angústia de estarmos vivos e de esta coisa pequenina do cotidiano. Pronto, e todos, acho que os outros romances são mais parecidos nisso, porque não têm a grande epopeia do retorno. É o que fazer desta insignificância que somos todos, mas tão grandiosos, não é? Porque somos uma grandiosa insignificância.

0: É isso aí, Missão em Português vai ficando por aqui depois dessa entrevista com a escritora portuguesa Dulce Maria Cardoso. E resgatamos antes a célebre frase de Fernando Pessoa: minha pátria é a língua portuguesa.
1: Voltamos na quinta-feira que vem. Até lá, tchau.

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1: Emissão em português. Olá, é quinta-feira, 21 de maio, e essa é a emissão em português, que hoje volta com as principais notícias da semana, entre elas a investigação histórica da justiça espanhola de um ex-primeiro-ministro. Na terça-feira, José Luis Rodríguez Zapatero foi acusado por uma suposta trama de tráfico de influências no caso do resgate da empresa de aviação Plus Ultra. O conteúdo do processo tem sido debatido no Congresso, virou meme nas redes sociais e também é destaque nos meios de comunicação de vários países como o Brasil. E é de lá que fala o nosso correspondente Alexandre Gabitti. Ainda no bloco de atualidade, ele vai contar como foi o encontro do presidente dos Estados Unidos com o presidente chinês na semana passada. Em Pequim, os dois líderes transmitiram mensagens de entendimento, inclusive sobre a guerra no Irã. Para a China, a guerra não deveria ter acontecido e não tem necessidade de continuar. Por sua vez, Trump afirmou ter uma opinião parecida. Já já, o Alexandre vai trazer mais detalhes sobre essa reunião.
2: E no segundo bloco, vamos começar com uma reportagem sobre a ECAM, a Escola de Cinema e Audiovisual de Madrid, que é uma das 15 melhores do mundo, segundo o ranking anual da revista estadunidense The Hollywood Reporter. É o sétimo ano seguido que a ECAM é reconhecida como um dos melhores centros especializados em formação cinematográfica. Por ele passaram grandes nomes do cinema espanhol, como vamos saber daqui a pouquinho, conversando com a gerente da escola e com o premiado diretor brasileiro Sérgio Oxman, que dá aula na ECAM. Também vamos ouvir as reflexões da escritora portuguesa Dulce Maria Cardoso. Ela veio a Madrid para a celebração do Dia da Língua Portuguesa na Casa de América e conseguimos conversar por alguns minutos sobre como é o seu processo criativo e sobre as suas preocupações com as novas formas de comunicação no dia a dia em tempos de hiperconexão. Um tema que ela inclusive aborda em um dos seus romances mais conhecidos na Espanha e no Brasil, Eliette, A Vida Normal.
1: Na redação estamos nós, eu, Estela Viane e Camila Ploenes. Na produção, contamos com a equipe de Cristina Dourado e na parte técnica com Javier Campos. Abrimos com as manchetes do dia. Ex-premier espanhol, José Luis Rodríguez Zapatero, é acusado por suposto tráfico de influência, organização criminosa e falsidade documental. Ele nega todas as acusações.
3: Jamás he realizado ninguna gestión ante ninguna administración pública ni el sector público en relación con el rescate de Plus Ultra, ni ante ninguna otra administración.
2: Governador reeleito na Andaluzia sem maioria absoluta diz ter margem de manobra para governar sem pactos com a extrema-direita. Porém, conservador Juanma Moreno não descarta aceitar o princípio da prioridade nacional do Vox.
4: Tendremos que entrar em uma dinâmica de entendimento com outras forças políticas, especialmente Vox, que parece que é a única possível.
1: Ministro israelense publica vídeo humilhando ativistas da flotilha de ajuda humanitária a Gaza, presos na segunda-feira.
5: Esse tratamento é monstruoso, é indigno, é inumano. Exijo desculpas públicas a Israel.
2: Ministro das Relações Exteriores da Espanha exige desculpas de Israel. Entre os voluntários estão cerca de 40 espanhóis.
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0: com mais de 30 anos de experiência, a ECAM, a Escola de Cinema e Audiovisual de Madrid, já formou mais de 4.500 alunos, muitos que são hoje figuras de destaque na indústria, como os premiados diretores Rodrigo Sorogoia, Pilar Palomero e Alauda Ruiz de Assua. Sua trajetória como uma das principais escolas de cinema do país tem sido, inclusive, reconhecida fora da Espanha. É a sétima vez que ela fica entre os 15 melhores centros especializados do mundo para formação neste setor, segundo a revista The Hollywood Reporter. E não é para menos, a formação é bem completa e procura que o estudante saiba um pouco de tudo, ainda mais se ele for se dedicar ao cinema de não ficção.
1: Você tem que saber escrever, montar, dirigir, usar a câmera, entender de som. Então, nós falamos, no curso de documentário, falamos de criar cineastas totais.
0: O reconhecido cineasta Sérgio Oxman, que é responsável há mais de 10 anos pelo curso de documentário na escola, diz que essa formação multidisciplinar é essencial para quem quer se destacar na produção audiovisual. Ele vai conversar daqui a pouco com esta emissão para a gente conhecer mais a Escola de Cinema e Audiovisual de Madrid.
2: Exato, e também no segundo bloco a gente vai conversar com a escritora portuguesa Dulce Maria Cardoso sobre a expressão criativa em português, as novas formas de comunicação em redes sociais e os efeitos dessas mudanças na literatura.
3: Como é que vamos reinventar, de um ponto de vista ético, isto de comunicarmos, não necessariamente só a língua, mas como é que vai ser a comunicação agora que o mundo está incrivelmente mais pequeno, que as necessidades são outras, que estamos à beira de sermos substituídos de uma maneira muito funcional pelas máquinas. O que é humano?
2: Conhecida no Brasil e na Espanha por obras como O Retorno e Eliette, A Vida Normal, a autora bate um papo com a gente em um evento na Casa de América em Madrid, em comemoração ao Dia Mundial da Língua Portuguesa.
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0: Começamos o boletim de notícias com uma notícia histórica da justiça espanhola. A primeira acusação formal da democracia contra um ex-primeiro-ministro. O socialista José Luis Rodríguez Zapatero, que governou entre 2004 e 2011, é acusado por suposto tráfico de influência, organização criminosa e falsidade documental no caso do resgate da companhia aérea espanhola Plus Ultra após a pandemia. A investigação aponta os vínculos da empresa com a Venezuela e se concentra em uma consultoria ligada a um aliado político de Zapatero, que supostamente recebeu comissões ilícitas. Essas comissões teriam sido repassadas à consultoria após a Plus Ultra receber um empréstimo público de emergência de 53 milhões de euros em março de 2020. O montante fazia parte de um fundo especial de 10 bilhões de euros destinado ao resgate de empresas consideradas estratégicas que estavam em dificuldades devido à Covid-19.
2: Na terça-feira, a Polícia Civil fez operações de busca no escritório de Zapatero, em Madrid, e em outras três empresas, uma delas pertencente às filhas do ex-premier. Ao ser indiciado para depor no dia 2 de junho, Zapatero compartilhou um vídeo com os meios de comunicação para se defender. Toda a minha atividade pública e privada foi desempenhada sempre com absoluto respeito à legalidade. Jamais realizei qualquer gestão junto a qualquer administração pública ou com o setor público em relação ao resgate da Plus Ultra, nem perante nenhuma outra administração. Reafirmo isso com toda a contundência, disse Zapatero. Por sua vez, o Partido Popular, principal grupo opositor ao governo socialista, voltou a atacar o atual primeiro-ministro Pedro Sánchez. O líder do Partido Popular, Alberto Núñez Feijó, escreveu na plataforma X que a corrupção faz parte do modus operandi do governo e que a única saída digna é a demissão de Sánchez.
5: Mire, senhor Feijó, toda a colaboração com a justiça.
2: Na quarta-feira, no Congresso, Sánchez pediu respeito à presunção de inocência. Enquanto isso, o partido de extrema-direita Vox busca apoios no Congresso para convocar uma moção de censura contra Sánchez. Por enquanto, os partidos aliados do governo, como Sumar, Esquerra Republicana da Catalunha e Podemos, acreditam que o mandato de Sánchez não deve ser comprometido pela investigação a Zapatero.
0: Na Na Andaluzia, as eleições do último fim de semana confirmam a vitória do Partido Popular. Os conservadores vão continuar no poder, mas com 5 deputados a menos no parlamento andaluz. Com o resultado, vão depender da extrema-direita do Vox para governar.
6: Creo que los resultados son lo suficientemente contundentes como para que haya esa mayoría solvente.
0: O governador reeleito, Juanma Moreno, acredita que a eleição de 53 deputados dá margem de manobra para os populares governarem sem fazer coalizão com Vox. Porém, Moreno ainda não descartou publicamente se vai aceitar ou não o princípio da prioridade nacional que o Vox já emplacou em outras comunidades autônomas, em troca de apoios aos governadores do Partido Popular, que, assim como Andaluz, também ganharam sem alcançar maioria absoluta no parlamento local.
2: Para os socialistas, as eleições regionais andaluzas terminaram com o pior resultado histórico. O PSOE elegeu 28 parlamentares, 2 a menos do que na legislatura anterior. Já para os partidos dos dois extremos do espectro político, o resultado foi positivo. Por um lado, a extrema-direita do Vox conseguiu um assento a mais, somando 15 parlamentares, e por outro, a esquerda nacionalista andaluza do Adelante Andalucía passou de 6 para 8 representantes.
0: A educação infantil espanhola está em greve histórica. Em Madrid, os sindicatos convocaram um novo protesto para sábado, dia 23, para denunciar a situação crítica do setor. Na paralisação geral, do dia 7 de maio, as trabalhadoras da educação de 0 a 3 anos de diversas regiões espanholas, como Catalunha, Andaluzia, Galícia e Cantábria, levaram às ruas as principais demandas da área como maior investimento público. O movimento ganhou fôlego há pouco mais de um mês, com o início da greve das educadoras infantis da Comunidade Autônoma de Madrid. Agora, em todo o país, as profissionais pedem a redução do número de crianças por educadora e a melhora dos salários e condições de trabalho.
2: Em toda a Espanha, as escolas infantis atendem mais de 468 mil crianças, apesar da precariedade denunciada pelas trabalhadoras. Nossos colegas da Rádio Nacional ouviram algumas participantes da greve em Madrid e uma delas é Teresa Rivera. Ela lembra que, no caso de bebês de até um ano, a União Europeia estipula que sejam, no máximo, 4 crianças por educadora, mas a média espanhola é de 8 bebês por profissional.
7: Em Europa, por exemplo, recomendam que os niños de 0 a 1.
2: A professora também pede que as trabalhadoras de educação infantil sejam valorizadas de acordo com o tamanho da responsabilidade que é atender o que há de mais valioso em cada casa. As trabalhadoras do primeiro ciclo de educação infantil recebem menos de um salário mínimo, que é de 1.420 euros por mês, o equivalente a R$ 8.200. Elas exigem salários equiparados aos de setores onde há mais presença de homens, como explica Teresa a Esparbé, responsável pelo setor educativo do sindicato Comissões Obreiras, um dos organizadores da greve.
8: Com a mesma situação, setores mais que unionizados não têm estes sueldos.
2: Queremos Ela denuncia que a educação infantil exige graduação das profissionais, mas que o título acadêmico não se traduz em salários melhores para as trabalhadoras. Já os setores que empregam mais homens do que mulheres e exigem o mesmo nível de estudos pagam salários mais altos.
0: Na Catalunha e na Comunidade Valenciana, a greve se estende para a educação básica, com mobilizações desde a semana passada. É a primeira paralisação do ensino não universitário valenciano em 48 anos. Marc Candela, porta-voz do Sindicato de Trabalhadores do Ensino de Valência, explica que faz mais de 20 anos que o governo não aumenta os salários dos professores.
9: Hace casi 20 años que la consejería no nos aumenta el salario.
2: Além de aumento salarial, os docentes valencianos pedem melhores infraestruturas, proteção do idioma valenciano e redução do número de alunos por sala de aula. Já na Catalunha, os sindicatos propõem um aumento salarial de 400 euros mensais para colocar um ponto final na greve. Em protesto na segunda-feira, centenas de professores bloquearam, durante 2 horas, os acessos à Basílica da Sagrada Família, o edifício mais visitado de Barcelona.
0: A Espanha é eleita o melhor país para as pessoas LGBTQIA+, no mapa arco-íris e desbanca pela primeira vez a Ilha de Malta, que liderou o ranking por mais de uma década. A lista é elaborada há 17 anos pela maior organização LGBT do mundo, que avalia as políticas e leis de 49 países da Europa em prol dos direitos do coletivo. Nesse caso, a Espanha lidera por políticas como direito à autodeterminação de gênero sem necessidade de exames médicos.
2: Já Portugal vai no sentido contrário e discute no parlamento a volta dos requisitos médicos para a determinação de gênero. Para a organização ILGA, o debate sobre os direitos LGBTQIA+, no país vizinho, está dando passos para trás. Por essa razão, Portugal aparece em 12º lugar no mapa arco-íris.
0: Um escândalo abala as estruturas de uma das maiores empresas varejistas de moda da Espanha, a multinacional Mango. Jonathan Dick, filho do fundador da Mango, é apontado como principal suspeito da morte do pai, Isaac Dick, e passa horas detido. Agora ele está em liberdade depois de pagar uma fiança de cerca de 1 milhão de euros para evitar a prisão preventiva. No entanto, ele teve o passaporte retirado e está proibido de sair do país.
2: Isaac Dick caiu de uma montanha enquanto fazia uma trilha com o filho na Catalunha. Jonathan foi a única testemunha da queda em dezembro de 2024. No início, a morte foi vista como um acidente, mas agora a justiça investiga possíveis motivações financeiras. Jonathan Andic pede à justiça para depor novamente e sua equipe trabalha para esclarecer possíveis imprecisões no relatório policial.
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0: E do âmbito internacional, destacamos a visita oficial do rei da Espanha, Felipe VI, ao Canadá, onde ele foi recebido pelo primeiro-ministro Mark Carney. A viagem termina hoje e tem como foco aproximar os dois governos no contexto das dificuldades econômicas impostas pelos Estados Unidos. Felipe VI também inaugurou um fórum empresarial em Toronto ao lado do ministro espanhol da Economia, Carlos Cuerpo. O evento contou com a presença de 170 empresas do Canadá e da Espanha. Além disso, o rei também se reuniu com investidores canadenses.
2: Já o ministro da Economia assinou acordos de cooperação na área de inteligência artificial e um deles prevê a colaboração entre a multinacional espanhola Indra e a canadense Coeli. A aproximação com a Espanha poderia ajudar o Canadá a reduzir a dependência econômica que tem em relação aos Estados Unidos e buscar novos aliados na União Europeia.
0: Ainda nesta semana, o rei da Espanha aceitou o convite da FIFA e da presidente do México, Claudia Sheinbaum, para assistir ao jogo em que as duas seleções vão se enfrentar no Mundial de Futebol. A partida vai ser no dia 26 de junho, em Guadalajara. O convite oficial de Sheinbaum a Felipe VI demonstra um bom momento nas relações bilaterais, segundo o ministro das Relações Exteriores espanhol.
11: Todas as instituições estamos fazendo esforços. Começando.
2: José Manuel Albares disse que todas as instituições espanholas, inclusive o rei, estão trabalhando para aproximar os dois países em diversos âmbitos. Em entrevista coletiva, a presidenta do México afirmou que o país nunca chegou a romper relações com a Espanha, mas admitiu que houve um momento de divergências sobre a colonização.
12: E nós reivindicamos nossa visão e de parte deles, pois houve um acercamento.
2: Claudia Sheinbaum explicou que a Espanha está mais aberta para reconhecer a visão do México sobre os abusos cometidos durante a conquista espanhola.
0: Uma nova prisão de ativistas da Flotilha de Ajuda a Gaza aumenta a indignação internacional com Israel após a publicação de um vídeo. Nele, o ministro de Segurança israelense aparece gritando e humilhando os voluntários enquanto eles estão ajoelhados e algemados com as mãos nas costas. O vídeo foi compartilhado no X pelo próprio ministro depois que as forças israelenses interceptaram barcos da flotilha no mar e começaram a deter centenas de ativistas estrangeiros.
13: O chanceler
2: espanhol José Manuel Albares exige um pedido de desculpas pelo tratamento monstruoso, desumano e indigno dado aos ativistas.
14: Esse tratamento é monstruoso, é indigno, é inumano. Exijo desculpas públicas a Israel.
2: Entre os ativistas presos, cerca de 40 são espanhóis. Em entrevista à televisão espanhola esta manhã, o ministro Albares disse que elas poderiam ser deportadas ainda hoje à tarde.
15: Se les estaría trasladando ya al aeropuerto de Ramon con el resto.
2: O exército israelense deve levar todos os ativistas presos a um aeroporto no sul de Israel e de lá serão levados à Turquia para deportação. 4 brasileiros também foram presos em águas internacionais na segunda-feira quando tentavam levar ajuda humanitária a Gaza.
0: Organizações de direitos humanos denunciam casos de violência sexual institucionalizada contra palestinos nas prisões israelenses. Diversas investigações apontam que estupros, penetração de objetos e golpes nos genitais são comuns.
2: As denúncias foram compiladas pelo colunista Nicholas Kristof, do jornal The New York Times. No seu recente artigo, O Silêncio que Acompanha a Violação de Palestinos, ele reúne entrevistas com antigos presos, incluindo mulheres e menores. Além disso, ele dá voz a advogados de direitos humanos, organizações humanitárias e informes das Nações Unidas que indicam um padrão de violência generalizada nas prisões de Israel.
0: Um Um surto de ebola na República Democrática do Congo e em Uganda está se espalhando rapidamente, apresenta um alto risco em nível nacional e regional, segundo a OMS, a Organização Mundial da Saúde. O surto provavelmente começou meses atrás e se espalhou sem ser detectado, e é só agora que a OMS declarou emergência internacional e enviou avisos para evitar viagens às zonas afetadas.
2: De acordo com a Organização Mundial da Saúde, o ebola já provocou 139 mortes e 600 infecções por causa de deslocamentos da população local. Milhares de pessoas têm se movimentado para fugir de conflitos armados, o que facilita a transmissão. O ebola tem uma taxa de mortalidade entre 60% e 80% e ainda não há vacina contra o vírus.
0: E é justamente na OMS onde o premier espanhol Pedro Sánchez defende que a saúde deve ser tratada como tema de cooperação internacional. Na Assembleia Mundial em Genebra, Sánchez afirmou que nenhum país se salva sozinho, que os vírus não respeitam fronteiras, bandeiras nem passaportes. Ele citou a pandemia de Covid e a gestão dos surtos de antivírus na semana passada como exemplos. O premier espanhol também criticou o princípio de prioridade nacional nos serviços públicos levantado pela extrema-direita.
13: Frente a quienes hoy invocan prioridades nacionales para excluir.
2: Sánchez afirmou que diante de quem pede prioridades nacionais para excluir, muitos entendemos faz tempo que a verdadeira prioridade de todo o país é proteger a saúde de seu cidadão, sem exceções, sem condições. Porque quem divide a sociedade entre cidadãos de primeira e segunda classe não está fortalecendo seu país, senão está enfraquecendo, segundo ele.
0: A Rússia e a China criticam os planos do presidente dos Estados Unidos, Donald Trump, para o escudo antimíssil Domo de Ouro. Segundo os líderes dos dois países, que se encontraram na quarta-feira em Pequim, o escudo ameaça a estabilidade estratégica. A repreensão foi emitida em uma declaração conjunta 4 dias depois da visita do presidente Trump à capital chinesa. Aliás, é sobre ela que o nosso correspondente no Brasil, Alexandre Gabitti, vai tratar a seguir. Oi, Alexandre.
16: Olá, Estela. Olá, Camila. A viagem de Donald Trump à China foi vendida nos Estados Unidos como uma demonstração de força, uma espécie de retorno triunfal do presidente ao centro do tabuleiro mundial. Trump queria negócios, fotos, deferência, frases de efeito. Queria mostrar aos Estados Unidos que ainda é capaz de dobrar adversários, abrir mercados e arrancar concessões. Xi Jinping recebeu o presidente com cortesia temperada por frieza estratégica. Deu ao visitante o espetáculo que ele gosta, com banquetes e recepções pomposas, mas não entregou o roteiro que Washington desejava. O professor de Relações Internacionais, Leonardo Trevisan, fez uma análise certeira.
17: Trump voltou menor. Trump está enfraquecido. E o que ele queria de um cenário internacional para fortalecer, mais uma vez foi negado. Não deu certo, porque de fato os chineses perceberam e estabeleceram um preço alto. É bastante provável que até setembro esse preço seja alcançado, e o preço tem nome, chama Taiwan.
16: A referência a setembro tem uma razão, pois Trump convidou Xi Jinping a visitar os Estados Unidos naquele mês. Segundo a Reuters, a portas fechadas, Xi advertiu Trump que uma má condução da questão taiwanesa poderia empurrar a relação entre China e Estados Unidos para uma situação muito perigosa, até para o conflito. A Casa Branca preferiu não destacar Taiwan em seu resumo oficial da reunião. Já Pequim fez o contrário, colocou o Taiwan no centro e falou em estabilidade geopolítica. Trump foi à China tentando encenar amizade pessoal com Xi. Saiu ouvindo que estabilidade estratégica não é favor, é condição. A China não quer apenas vender produtos, comprar aviões ou negociar tarifas. Quer ser tratada como potência central da ordem mundial. Não como fábrica terceirizada do Ocidente. Não como país em transição para virar outra coisa. Essa fantasia morreu, mas parte da elite norte-americana ainda finge que não percebeu. Durante décadas, Washington apostou que a integração econômica domesticaria a China. A ideia era simples, arrogante e errada. Primeiro a China entraria no mercado global, depois, aos poucos, ficaria mais parecida com os Estados Unidos. O que aconteceu foi muito mais incômodo. A China entrou no mercado global, aprendeu suas regras, usou seus instrumentos, acumulou tecnologia, infraestrutura, reservas, indústria e escala. Agora, quando Trump vai a Pequim, não o faz como manda-chuva, mas como presidente de um país dependente de cadeias produtivas que ele já não consegue substituir. E ele foi acompanhado pela fina flor do capitalismo norte-americano, pois uma comitiva de altos executivos de empresas como Apple, BlackRock, Blackstone, Boeing, Cargill, Citi, Goldman Sachs, Nvidia, Qualcomm, Tesla e SpaceX, entre outras, o acompanhou. Os sacerdotes do livre mercado fizeram fila em Pequim. Depois de décadas defendendo que o comunismo chinês era uma anomalia destinada ao colapso, foram à China para pedir acesso, encomenda, chip, consumidor e previsibilidade. Não é pouca coisa.
18: It's an honor to be with you. It's an honor to be your friend. And the relationship between China and the USA is going to be better than ever before.
16: É uma honra estar com você. É uma honra ser seu amigo. E a relação entre a China e os Estados Unidos será melhor do que nunca. Essa fala é a imagem política da semana. Trump elogiando Xi, enquanto os grandes empresários norte-americanos observam o tamanho do mercado chinês com a humildade de quem precisa vender. Dessa vez, o capitalismo não foi a Pequim para dar lição, foi para pedir negócio para o próximo trimestre. Taiwan torna tudo mais sensível. A ilha é uma peça decisiva da indústria global de semicondutores. Tem governo próprio, democracia, forças políticas próprias e uma população que não cabe numa simples negociação entre Washington e Pequim. Ao mesmo tempo, Pequim trata Taiwan como parte de sua soberania histórica e aposta que o tempo joga a seu favor. A China não precisa invadir Taiwan. Pode pressionar, negociar, esperar. A China pensa em décadas. Trump pensa no curtíssimo prazo, quer manchetes de impacto. A diferença está escancarada. Depois da reunião, Trump disse que ouviu Xi sobre Taiwan, mas que não assumiu o compromisso. Também deixou em aberto uma decisão sobre venda de armas à ilha. Para Pequim, a ambiguidade pode ser útil. Para Washington, é uma forma de tentar agradar a todos sem garantir nada a ninguém. O risco é que, nessa mesa, cada gesto mal calculado tenha consequência militar. A viagem também mostrou outro dado. Os Estados Unidos continuam poderosos, mas já não conseguem organizar o mundo segundo seus interesses. Trump queria grandes anúncios, voltou com palavras calorosas, alguns entendimentos modestos, promessas comerciais e nenhuma virada decisiva. Em resumo, poucos avanços concretos em comércio e nenhuma ajuda tangível de Pequim para encerrar a guerra com o Irã. Xi, por sua vez, conseguiu aquilo que a China mais queria naquele momento: estabilidade, reconhecimento de centralidade e tempo. A questão de fundo é que a globalização fabricada pelo Ocidente produziu um mundo que fugiu do seu controle. As empresas norte-americanas precisam da China. O consumidor norte-americano depende da China. A indústria de tecnologia depende, em grande parte, da China. As cadeias de minerais críticos passam pela China. E quando Trump tenta transformar essa dependência em teatro de força, Xi simplesmente aponta para a realidade, dando seu recado sem levantar a voz. Taiwan é o limite. A China é o centro. E qualquer trégua com os Estados Unidos passa por Pequim. O século XXI não será administrado por comunicados da Casa Branca. A China sabe disso. Os empresários que foram a Pequim também sabem. Talvez Trump saiba, mas não possa admitir.
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0: O filme El Ser Querido, do espanhol Rodrigo Sorogoyen, é aplaudido durante 7 minutos no Festival de Cannes.
2: O longa foi projetado no domingo, quando também estreou nos cinemas franceses. Ele conta uma história de paternidade tóxica com Javier Bardem e Vitória Luengo nos papéis de pai e filha. A Espanha tem outros 2 filmes concorrendo à Palma de Ouro em Cannes: A Amarga Navidad, de Pedro Almodóvar, e La Bola Negra, do duo criativo dos Los Javes, que será exibido hoje.
0: E no Salão Internacional de Quadrinhos Comic Barcelona, a madrilenha Teresa Valero fez história. Ela é a primeira mulher a ganhar o prêmio de melhor obra de autoria espanhola. O Comic Barcelona existe há 38 anos e é a principal premiação do setor na Espanha. Teresa Valero foi premiada pela novela gráfica Contrapasso, Maiores com Reparos. É uma história de suspense e denúncia social que acontece durante o franquismo. As nossas colegas da Rádio Nacional conversaram com ela.
19: Muy contenta porque no me lo esperaba para nada y me ha encantado. Un reconocimiento que empieza siendo además de...
2: Teresa Valério disse ter sido pega de surpresa e também contou que esse reconhecimento começou com os colegas de profissão. Por isso, é um prêmio tão especial para ela. Eles foram os responsáveis por indicar a autora para que os jurados pudessem votar. O prêmio de autor revelação do Comic Barcelona também foi para uma mulher, a hispano-venezuelana Natália Velarde, por Encias Quemadas, que significa Gengivas Queimadas, uma narrativa sobre luto com elementos e personagens surrealistas.

0: o cinema español vive un momento brillante. Na próxima edição do Festival de Cannes, um dos mais importantes do mundo, a Espanha estará na disputa da Palma de Ouro com três representantes: Pedro Almodóvar, Rodrigo Sorogoyen e a dupla de realizadores Javier Ambrosi e Javier Calvo. É a primeira vez na história cinematográfica da Espanha que o país apresenta três filmes na secção oficial do festival. Mas essa não é a única conquista recente do cinema espanhol. No caso dos grandes festivais de cinema, o filme La Habitación de Al Lado, de Pedro Almodóvar, venceu há dois anos o Leão de Ouro no Festival Internacional de Cinema de Veneza. Já o Longa Cidad, do diretor Oliver Lash, venceu no ano passado o prémio do júri no Festival de Cannes. E essa qualidade e variedade dos filmes espanhóis também se sente nas principais premiações do cinema internacional, os prémios Oscar. Só nos últimos seis anos, três filmes espanhóis foram indicados na categoria de melhor filme internacional: Dolor y Gloria, de Pedro Almodóvar, La Sociedad de la Nieve, de Juan Antonio Bayona, y Cidad, de Oliver Lache. E todas as histórias de grande sucesso têm uma origem, uma raiz. No caso da Espanha, um dos epicentros da criação artística e do cinema mais destacado é a Escola de Cinematografia da Comunidade de Madrid, AECAM. O centro, criado em 1994, é uma referência mundial na formação de cineastas e profissionais da indústria. No entanto, não se trata de uma escola no sentido clássico. A ECAM é uma fundação e, portanto, o seu principal objetivo não é econômico, mas social e cultural, como Alba Bistrat, gerente da escola, explica.
1: Al ser una fundación, nosotros no tenemos un objetivo de rentabilidad o de remunerar a accionistas como podríamos estar en un modelo privado. Entonces, eso también nos permite experimentar, probar y también equivocarnos en el buen sentido de la palabra.
0: Segundo ella, el hecho de ser una escuela sin fines lucrativos significa que la institución puede priorizar a innovación y experimentación en el ensino, mas eso no significa que el modelo de la escuela no procure siempre a excelencia. No por acaso, en 2025, la escuela foi reconhecida entre os 15 melhores centros especializados do mundo na formação neste setor, segundo o ranking anual da prestigiada revista The Hollywood Reporter. É o sétimo ano consecutivo em que a escola obtém esse reconhecimento. Mas não é apenas o reconhecimento desta revista que garante o valor da ECAM. Também o número de cineastas espanhóis ilustres que se formaram nesta escola, como Rodrigo Sorogoyen, Pilar Palomero ou Alauda Ruiz de Azúa. Eles fazem parte de uma nova geração de realizadores espanhóis que, além de serem reconhecidos na Espanha, têm vindo a destacar-se em festivais e premiações internacionais. E o conhecimento da indústria desses profissionais volta à escola. Uma das chaves da formação na ECAM é que os professores são diretores, roteiristas e outros profissionais de indústria que têm uma ampla trajetória. É o que explica Alba Bistrat.
1: Os alunos e alumnas aprendem de profissionais que estão na indústria, que estão no setor.
0: Segundo a gerente, o modelo de professores que utiliza a ECAM, de professores que trabalham na indústria, permite que os alunos conheçam as tecnologias mais utilizadas e as dinâmicas características de uma produção audiovisual.
2: Brasil, meu Brasil brasileiro.
0: Justamente, um dos professores da ECAM é o brasileiro Sérgio Oxman, reconhecido diretor de documentários. Ele vive há quase 30 anos na Espanha, onde tem uma premiada trajetória, incluindo um Goya por Uma História para os Motlins e mais de 70 prêmios internacionais. O diretor é responsável na ECAM há mais de 10 anos pelo curso de documentário na escola. Para ele, é essencial reunir na escola os diferentes olhares que há no gênero.
3: Eu, que sou responsável pelo curso de documentário, procuro convidar professores que tenham um pé na indústria e principalmente que haja muita variedade de profissionais, né? Como eu me dedico ao campo do documentário, é um campo muito rico para que as pessoas possam experimentar. Então, são para mim dois requisitos importantes na hora de chamar professores, que tenham um pé na indústria e que ao mesmo tempo tenham uma visão muito pessoal do cinema. Então, no meu caso, o ensino é uma parte fundamental da minha carreira e se retroalimentam. A minha carreira profissional, evidentemente, afeta a minha forma de dar aula, mas dar aula também me alimenta na hora de pensar os filmes.
0: Uma das chaves da formação na ECAM é, sem dúvida, o seu caráter multidisciplinar. Para a escola, é essencial que um estudante se forme em todas as áreas relacionadas com uma produção audiovisual, desde o roteiro até a iluminação, passando pelo som, a fotografia, a montagem e a cenografia. Segundo Oxman, esse modelo é ainda mais importante na produção de um documentário.
3: Eu acho que isso é fundamental e no cine de não-ficção mais ainda, porque as circunstâncias quando se fazem documentários nos obrigam a conhecer um pouco de tudo, quer dizer, normalmente são filmes de orçamento baixo, então você acaba tendo que ser capaz de desempenhar todas as funções, você tem que saber escrever, montar, dirigir, usar a câmera, entender de som. Então nós falamos no curso de documentário, falamos de criar cineastas totais, porque sejam capazes de tratar todos os assuntos vinculados a um filme.
0: Geralmente o cinema documental não recebe tanta atenção, por exemplo nas premiações, mas mesmo assim, segundo Sérgio Oxman, é um dos gêneros que mais interesse gera entre os jovens alunos.
3: Eu acho que tem um interesse porque eles percebem que é um terreno muito fértil até para poder fazer ficção mais adiante. É outra forma de abordar o cinema. Eles percebem que especificamente o curso de documentário é muito rico, muito variado e te permite se desenvolver como cineasta e como pessoa, com pensamento crítico, que isso te possibilita depois de desempenhar várias funções no cinema, mesmo que você decida não trabalhar com o cine do real.
0: E um dos desafios recentes que a sociedade enfrenta é um bombardeio constante de estímulos, sobretudo audiovisuais, geralmente nas redes sociais. Justamente para promover o conhecimento da linguagem audiovisual entre os jovens, a ECAM desenvolve vários projetos de alfabetização em outras escolas. Segundo a gerente da escola, Alba Bistrat, é essencial entender o que as imagens nos contam.
1: Es absolutamente necesario al menos entender y saber leer las imágenes. Cualquier imagen es una construcción humana o de IA, de hecho. Al final hay una intencionalidad detrás de las imágenes y saber leerlas también es tener el poder de saber...
0: Y el director Sergio Oxman partilla el diagnóstico.
3: Eu acho que a escola serve exatamente para isso, para abrir outros campos, outras perspectivas, para que eles não fiquem limitados ao que chega fácil para eles, que normalmente está muito vinculado ao consumo e à velocidade e à rapidez, não é? Eu sempre digo, eu não sei se os alunos terminarão fazendo filmes, mas serão pessoas críticas, serão pessoas curiosas e inclusive farão filmes algum dia.
0: São muitos, mas muitos, os projetos que a ECAM desenvolve com o objetivo de promover o cinema espanhol. Além da formação, a escola tem um programa de desenvolvimento de longa-metragens para ajudar a projetos de jovens diretores e organiza eventos e encontros entre outras instituições e profissionais do setor. E o resultado desse grande esforço educativo é um momento brilhante que o cinema espanhol vive.

0: O português está em alta e não é só por conta dos seus inúmeros falantes nativos. Mais de 265 milhões de pessoas em praticamente todos os continentes. Ele é a quarta língua materna do planeta e atualmente está em fase de expansão cultural e projeção internacional. É por isso que o Dia Mundial da Língua Portuguesa, que é comemorado todos os anos no dia 5 de maio, não passou em branco na Espanha. Em Madrid, por exemplo, a Casa de América fez um evento em parceria com a Embaixada Portuguesa e o Instituto Camões. Foi um encontro que teve diálogo literário e um show ao vivo. Entre os participantes estavam a escritora portuguesa Dulce Maria Cardoso e o poeta, dramaturgo e ensaísta moçambicano Luiz Carlos Patraquim. Os dois representaram muito bem esse universo multicultural do português.
1: Os autores comentaram de que é feita sua língua materna, o português, a partir de versos conhecidos da lusofonia, selecionados pela jornalista Nabela Mota Ribeiro.
2: Quando falamos de identidade, não podemos deixar de sublinhar a complexidade que está associada a qualquer identidade e à composição da identidade, mas estamos a falar também de um imaginário comum. Qualquer um dos falantes de língua portuguesa, uma vez na vida, pelo menos, já passou pelo verso de Camões, Amor é fogo que arde sem se ver, e também já ouviu a canção de Caetano Veloso, Gosto de sentir a minha língua roçar a língua de Luís de Camões. E desta forma estou a trazer identidade, complexidade, imaginário e comum, que são noções que nos podem amparar nesta discussão.

0: não de Lisboa, de outros lados aqui de Portugal, que eu dizia Julieta e não Julieta, como digo agora, portanto civilizei-me.
1: Oficialmente, a língua portuguesa é adotada em 9 países: Angola, Brasil, Cabo Verde, Guiné-Bissau, Guiné Equatorial, Moçambique, Portugal, São Tomé e Príncipe, Timor-Leste. Também é o idioma de Macau, território chinês desde 1999, após o fim do período colonial português. E já que estivemos no encontro na Casa de América, também aproveitamos para conversar de forma exclusiva com a autora Dulce Maria Cardoso. Vamos escutar esse bate-papo na íntegra.
2: Dulce, primeiro eu queria perguntar sobre esse evento aqui na Casa de América. O que se espera para o dia de hoje?
3: Eu acho que uma conversa agradável, espero que seja. E também espero que se consiga refletir um bocadinho sobre o que é isto de estarmos unidos por uma língua, a importância da língua, porque nós às vezes acho que somos muito imediatistas no sentido de temos uma ideia do que é a língua e da importância da língua e do que nos une, e depois essa ideia, que acaba por se tornar um lugar comum, prevalece sobre qualquer tipo de pensamento mais aprofundado. E espero que hoje possamos contribuir para que esse lugar comum, que nós repetimos sempre, a língua, e estamos unidos, e é mesmo 200 e não sei quantos milhões de falantes, que possamos desconstruir um bocadinho isso, porque na verdade a língua é acima de tudo uma manifestação cultural. E quanto mais antiga, mais problemas. É bonita, não é? Porque como tudo o que é antigo tem valor, mas também traz muitos problemas, porque já não serve o que serviu, não é? E portanto acho que temos que agora, mais do que ficarmos tão contentes por estarmos unidos, é como é que vamos reinventar, de um ponto de vista ético, isto de comunicarmos, não necessariamente só a língua, mas como é que vai ser a comunicação agora que o mundo está incrivelmente mais pequeno, que as necessidades são outras, que estamos à beira de sermos substituídos de uma maneira muito funcional pelas máquinas. O que é humano?
2: Eu tinha outra pergunta para começar, mas vou pular para um livro recente que você publicou, La Vida Normal, em Espanha, A Vida Normal, onde você traz um tema que é as redes sociais, né? É a nossa comunicação, a relação familiar nas redes sociais. Em tempos de redes sociais, né, a comunicação dentro de uma família. Queria fazer uma pergunta mais pessoal. Qual a sua relação com as redes sociais e com esse mundo super conectado?
3: Bem, eu nunca consegui alimentar um monstro, como eu disse. Ou seja, eu tenho páginas abertas em meu nome, mas não uso muito, vou lá de vez em quando, sou caótica, não alimento. Não porque tenha nada de princípio contra as redes sociais, e aliás a pandemia demonstrou quão as redes sociais foram úteis para nos aproximar, para dar conselhos, para alertar de perigos, e portanto as redes sociais são um instrumento, é como um martelo. Seria um bocadinho tonto dizer que não gosto de martelos, ou seja, claro que se eu não gosto de um martelo, se o martelo mata uma pessoa, mas se o martelo ajuda a construir uma casa, eu gosto do martelo, não é? Portanto, os instrumentos são aquilo, não é? Que nós fazemos deles, como a forma como utilizamos. Portanto, eu não demonizo as redes sociais de maneira nenhuma. Eu nunca tive um diário na vida, nunca fiz uma série de coisas que pressupõem a repetição, e portanto a rede social, alimentar uma rede social pressupõe isso. Pressupõe também uma muita atenção ao outro, porque tem que ter que aquilo é visto, ou poderá ser visto por muitas pessoas, e por isso não tenho essa paciência, ou seja, eu gosto mais de outras coisas. Agora, preocupa-me muito a forma como as pessoas estão a utilizar as redes sociais, porque, por exemplo, antes das redes sociais, no exercício de imaginação, dissesse que alguém podia ter uma página onde todos os dias se fotografava com roupas caras, com ambientes luxuosos, e todos os dias exibia isso, quer dizer, no princípio do milénio, isto era loucura absoluta, ou seja, isto era um comportamento tão narcísico e tão condenável que não era possível. E agora é o que nós vemos quase em pessoas próximas, não é? Exibir a sua piscina, exibir o que têm para exibir, não? E as redes sociais contribuem muito para esta ideia muito errada do progresso, que é o mais, ou seja, cada vez inventar-nos mais necessidades. Agora é a viagem, agora já não é só a viagem aqui ao lado, é a viagem para o outro lado do mundo, e agora é a casa, e agora é a piscina, e agora são os carros, sei lá, os restaurantes, que deixou de ser um ato íntimo para ser, primeiro fotografa-se o prato, portanto, para criar em todos nós uma necessidade de acompanhar ou superar aquilo. E, portanto, estamos cada vez mais aflitos, parecemos aqueles ratinhos infelizes, coitadinhos, mas esses não têm culpa, que são lá postos nas rodas, sempre ali, mas nós pomos-nos

0: voluntariamente nessa roda. E isso é que me custa muito, como é que nós, humanos tão criativos, aceitamos ficar numa roda ali a correr até à exaustão. E vamos acabar muito mal se não pararmos e se não recuarmos.
1: Você faz parte de uma geração de autoras, autores portugueses, muito lidos no Brasil, na Espanha também. Acredita que recentemente esses países, Brasil, Portugal, Espanha, estão se lendo mais entre eles? Tem mais intercâmbio? Acredita que tem melhorado isso no panorama editorial?
0: Se o mundo apequenou todo e estamos todos mais próximos, é normal que a literatura também tenha sentido esse efeito, mas não tanto quanto o mundo se apequenou. Neste momento nós, de facto, estamos todos ligados em simultâneo, e isso é uma coisa nova na humanidade, mas não vejo isso em termos literários, ou seja, continuamos muito distantes, mesmo nós, Brasil, Portugal, que temos a mesma língua, continuamos muito distantes. Isto também porque a literatura é uma arte que exige muito tempo, e que é uma arte contrária aos dias de hoje. Ou seja, primeiro é uma arte que exige silêncio, que exige a reflexão, que exige reclusão. E, portanto, é tudo o contrário do que os dias de hoje exigem. E, portanto, a literatura está aqui num combate muito desigual. E eu acho que há mais gente nova a ler. Isso acho, sejam espanhóis, brasileiros ou portugueses, acho que há mais gente nova a ler. Como estamos a ficar todos muito perdidos, começamos a agarrar-nos às coisas que se calhar são valores seguros, ou se calhar fizeram bem as gerações passadas, ou se calhar é só uma moda, isto passa e daqui a uns tempos é outra vez o Pokémon ou outra coisa qualquer. Mas o que eu noto, por exemplo, em relação a mim, nas feiras do livro, é que há muita gente nova a pedir autógrafos. Isso eu noto. Porquê? Ainda não consegui perceber bem, não sei se é uma moda dos TikTokers, dos clubes dos livros, que também é muito alimentado pelas redes sociais. Se for isso, é uma coisa boa das redes sociais. Não sei se aquelas filas são realmente leitores, potenciais leitores, ou se é só tal coisa para a fotografia do Instagram, não sei. Mas que há mais gente nova a ler, isso, a minha percepção é que há mais gente nova.
1: Queria perguntar se está planejando algum novo trabalho.
0: Eu estive há algum tempo parada. Eu sou lenta, sou sempre lenta, publico pouco, mas agora fui mais lenta porque me tornei cuidadora da minha mãe, e é uma coisa de que eu gosto de dizer, porque lá está, porque nunca falamos dos velhos como assim uma coisa muito fofa e muito querida, mas nunca falamos do problema que é isto, estender a vida a pessoas que depois ninguém sabe o que fazer com essas pessoas, porque depois o Estado, não é, vai atrás do que a técnica permite, que é estender a vida, mas não cria soluções, e portanto depois as pessoas ficam entregues,
1: dependentes,
0: e pronto, e é um salve-se quem puder, basicamente. Por isso é que eu digo isto, que é bom que se tenha isto em conta, não seja só ou versões romantizadas da velhice, ou então também versões terríveis dos lares, e etc. Ou seja, há soluções intermédias, mas com muito sacrifício, e por isso cuidar de uma mãe demente é avassalador, e portanto eu não tive cabeça para romance. Agora a minha mãe, infelizmente, ou felizmente, porque ela já estava muito cansada, e já morreu, e portanto eu agora comecei outra vez a voltar lentamente ao exercício da ficção. E tenho para dar a resposta da Eliette, que ficou no ar, e portanto isso será o meu novo projeto. Eu não digo que é uma continuação, porque eu não entendo aquilo como partes 1 e partes 2, é mais um critério editorial do que meu, e portanto tenho que dar algumas respostas e fazer mais algumas perguntas.
1: Então eu queria voltar um pouco no tempo para falar desse romance de 2011, O Retorno, que aqui na Espanha teve um impacto importante no mercado editorial. Não foi o primeiro livro traduzido, o seu primeiro livro traduzido não foi, mas foi um ponto de giro realmente no que se refere ao público leitor espanhol. Nessa obra, na narrativa, aparece a história dos portugueses radicados em Angola, que retornam a Portugal depois do período da colonização. E eu queria falar um pouco disso, porque, claro, agora em abril a gente celebrou a Revolução dos Cravos, e queria perguntar como você avalia essa obra com o passar do tempo, com a perspectiva de hoje.
0: O livro envelheceu bem, que eu diria que envelheceu bem, porque continua a ter bastantes leitores. Também acredito que tenha contribuído para este diálogo, que agora estamos mais atentos a ele, do pós-colonialismo, do que foi o colonialismo, do que foi o pós-colonialismo, do que aconteceu com os tais retornados, etc. É um livro amado, que isso interessa. É um livro que as pessoas gostam muito, e é um livro que tem... Eu não escrevo para ajudar ninguém, nem para fazer terapia eu própria, nem para nada, mas na verdade o livro tem ajudado muitos filhos a perceber o que é que aconteceu com os pais ou com os avós, ou etc. E isso é para mim bonito, de ver que de alguma maneira o livro serviu para dar estrutura a muitos não dito, para dar voz àquilo que não foi não dito, para dar estrutura, porque não, muitos retornados ficaram muito traumatizados e não falavam, pura e simplesmente, nem com os filhos, nem com os netos. E o livro serviu para isso, para contar como foi. E isso enternece-me. É bom quando na tal feira do livro há pessoas que aparecem e dizem, olha, vou comprar 4 que é para dar aos meus netos, para eles saberem a vida, o que a avó passou. Ou vou comprar 3 para as minhas filhas ficarem com o registro do que eu passei. Portanto, esta ideia de que eu pude, inventando uma família, criar memórias e explicar o passado dos outros reais, não é? Criar memórias reais e explicar passados reais, para mim é comovente. E portanto, nisso correu bem. Depois, literariamente, o livro fará o seu caminho, não é? Nós nunca podemos saber o valor de uma obra. Nenhum criador tem tempo de vida suficiente, nem que viva 100 anos, para saber o valor de uma obra. Porque é o tempo, não é? O tempo é que dirá o que fica e o que não fica. Se não temos o tempo, se calhar substituir o tempo pelo espaço. E pensar que o livro foi muito traduzido quer dizer que se calhar toca em alguma coisa essencial na condição humana, não é? Porque em França, em Espanha, em uma série de outros, em Inglaterra, no Japão, sei lá, uma série de traduções que o livro tem, não conheceram os retornados, ou seja, não são os retornados que lhes interessa. É a história daquela família, aquele miúdo, aquela perda, as questões que levantam.
1: É, quando você falou que inventou essa história para contar uma história real, a dos retornados, me veio à mente a pergunta de se há algo de pessoal da sua história nesse livro.
0: Claro que há, porque eu vivi aqueles acontecimentos, não é? E mesmo aquelas pessoas são todas inventadas, aquela família, mas são inventadas com memórias minhas, ou seja, uma espécie de colagem de muitas pessoas que eu conheci, não necessariamente no contexto do retorno, até depois na minha vida, que consegui colar ou preencher buracos que eu não conhecia, que a escrita também serve para isso. Mas quer dizer, claro, estou lá eu. Aliás, eu estou em todos os meus livros, porque eu não sei não ser eu. Portanto, eu estou lá. E mesmo o retorno é o livro em que eu vivi os factos, e portanto parece estar lá mais, mas isso é só uma falsa ilusão, porque eu estou nos livros todos. Ou seja, tudo aquilo passou muito tempo pela minha cabeça, e como nós pertencemos aos nossos pensamentos, na verdade, aquilo também sou eu. Agora, nós todos somos múltiplos, e o que os escritores talvez seja mais engraçado é perceber que durante um tempo estão ali, estão naquele registro. Portanto, ou seja, a nossa multiplicidade dá alguns registros factuais, como não podia deixar de ser, de diferença. Portanto, dá essa prova de que nós somos de facto múltiplos e temos muitas vidas interiores. De alguma maneira, isto é um assunto que eu tive de falar, mas que não é um motor da minha vida, digamos assim. Aliás, eu retorno ao meu quarto romance, porque, como lá está, somos múltiplos e temos muitos assuntos. Os assuntos que mais me interessam têm que ver mais com a memória, com a memória, que os retornados também é a memória, mas não tanto a coisa factual, a coisa histórica. É mais esta coisa, esta angústia de estarmos vivos e de esta coisa pequenina do cotidiano, pronto. E todos, acho que os outros romances são mais parecidos nisso, porque não têm a grande epopeia do retorno. É o que fazer desta insignificância que somos todos, mas tão grandiosos, não é? Porque somos uma grandiosa insignificância.

0: É isso aí, Missão em Português vai ficando por aqui depois dessa entrevista com a escritora portuguesa Dulce Maria Cardoso. E resgatamos antes a célebre frase de Fernando Pessoa: minha pátria é a língua portuguesa.
1: Voltamos na quinta-feira que vem. Até lá, tchau.